em quem, em que has depositado tu confiança. Eu não tenho dúvida de que você confia em Deus, por favor. Só estou no estudo bíblico ensinando-los para que você seja uma pessoa consciente em quem você deve confiar. Pero não é solo aqui dentro, porque aqui dentro, graças a Deus, não está sua luta. Aqui dentro não está seu problema. É quando você sale, aí está sua vida diária, sua luta, suas dificuldades, as tentações, tantas coisas injustas no trabalho, na escola, tantas coisas você enfrenta em seu dia a dia. Aí afuera está os acidentes, os assaltos, as vacunas. Aí afuera está o vício do álcool, do cigarrillo, das drogas, o álcool. Aí afuera está a ganância, o egoísmo, a mentira, o ódio, a rabia. Aí afuera está todo o malo. E nós estamos neste mundo malo. Pero entenda minha pergunta: em que confias? Por isso você tem que entender o amor de Davi para com Deus. Por isso está no Salmo 23, os salmos que leímos, o Salmo 37, de eu nunca vi um justo desamparado. Quem falou isso foi Davi. Mas veja que em quem ele confiava. Então, confia em Deus. E para que esta força aumente diária dentro de você, aí entra a búsqueda dele, Espírito Santo. Você vai se entregar a ele. Você vai oferecer sua vida a ele. Você vai abrir seu coração e vai dizer: está aqui, ó, Espírito Santo. Entra aqui, ó. Meu coração, eu abro para que o Senhor entre. Me explico? Está claro? Você precisa dele, você necessita dele, para que aí afuera você seja um vencedor, para que aí afuera você veja os milagros, o poder de Deus, e veja que você não está solo. Veja, não é sentir, é você ver, você vai ver que Deus está aí com você. Por que ele está com você? Nunca ouvida isso. Deus está comigo porque eu estou com ele. O dia que eu derro de estar com ele, ele também se alerra. A culpa é de quem? Minha. Por isso, o Espírito Santo é importante habitar dentro de você.

Senhor nuestro Deus e Padre, nós outros nos reunimos a hora em oração, em favor de cada persona que se encontra a hora desesperada, esta persona que está angustiada, que carga, ó Deus, peso em seu corpo, uma aflição, ela que está prostrada a hora em uma cama, desahuciada por los médicos, disseram que seu problema, ó Deus, não tem salida, não tem solução, e ha sido, ó Deus, este problema uma injustiça. Esta persona que dia planeou um hogar de paz, um hogar feliz, um hogar realizado, pero começaram as agressões, los malos tratos físicos, verbales, e isso não ha sido justo para esta persona, que dia planeou ter sua família unida, que dia planeou ter companheirismo com seus filhos, com sua pareja. Por isso, ó Deus, a hora determinamos, visita a esta persona que já está sem forças para lutar, porque ha lutado com a força de seu braço, ha lutado com seu próprio recurso, buscado a justiça com suas próprias mãos, pelo que o Senhor, a hora, através de esta oração, venha alcançá-la neste momento, para quitar esse peso, esse cansaço, esse desânimo, esta opressão, essa tristeza. Ordenamos a hora que toda esta carga que ha estado neste corpo, que a hora, em nome do Senhor Jesus, que salga de esta persona a hora, e que aí, onde você está, você seja fortalecido, você encontre forças a hora para buscar a justiça divina, forças para reaccionar em contra esta situação e acercar-se ao tribunal de Deus, o lugar onde a justiça se manifestará em sua vida, onde você escreverá uma nova história por meio da fé. Que esta água seja a hora consagrada, bendecida, que seja a força que você necessita, e ao beber de ela, você seja fortalecido para chegar já amanhã mesmo ao tribunal da justiça divina e alcançar esta justiça para sua vida, em nome do Senhor Jesus. Amém. E graças a Deus. Beba com fé e seja fortalecido.

0: 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Vendrão a hora os pastores aí de Quito e aqui da rádio Rei Contena, os demais pastores aqui de Guaias. 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
0: Eu agradeço a todos os pastores via Zoom, que Deus bendiga a todos vocês, muita graça por estar atentos ao momento de oração. E também chegou aqui para dar a direção, pastor Roberto, boas noites.
3: Boas noites, pastor, boas noites a todos. Em Mapasing estamos unidos em uma sola fé. Mapasing Oeste, quilômetro 4,5, ao lado do Banco Pichincha. À disposição para brindar-lhe toda a atenção.
0: E pastor Washington, manhã, todo o dia, tanto aqui no templo como em toda a Universal.
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0: Chao, chao.

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0: 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Se você deseja comunicar-se conosco, você pode comunicar-se ao telefone 096-968-4001. 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

Você pode participar com nós neste dia jueves de la terapia del amor e encontrar o que estas pessoas encontraram. Você ha escuchado relatos de pessoas que tomaram a decisão de venir e participar desta reunião e alcançaram. Elas alcançaram na vida de paz, lograram uma transformação. E o mesmo também pode suceder com você. Você que pensava que já não havia uma solução para os problemas familiares que você está enfrentando. Você que ha pensado em huir, em desaparecer, por não saber o que fazer para sair desta situação. Você pode fazer o mesmo que estas pessoas fizeram e participar conosco este dia jueves, às 7:10 da manhã, 3 da tarde, como também às 7 da noite. Nós estaremos clamando por você e por toda a sua família e determinando que você pode encontrar a paz, a alegria e a transformação que você tanto busca. Eu quero que você escute o caso verídico de la senhora Glória Alvarado, que vivia fracassada com problemas econômicos, com depressão por

0: ter recebido a invitação para este próximo martes. Tuvimos um momento histórico no Templo de los Milagros aqui de las Américas 305, porque entregamos a todas as pessoas um pedacito del manto que estuvo allí no estádio George Capwell, el 3 de abril, que tuvimos aquele grande movimento, a grande concentração del Viernes Santo. Foram mais de 35 mil pessoas que estiveram presentes, e aquele manto que estuvo em La Cruz, no estádio George Capwell, aqui em Guayaquil, nós lo cortamos em pedacitos e a gelo hemos entregado a todas as pessoas que participaram às 7 da manhã, às 10 da manhã, às 3 da tarde, 7 da noite. E houve milagros, maravilhas, pessoas que receberam o poder de Deus e que já estão usando o pedacito deste manto e vêm recebendo os maiores milagros. Eu quero que você acompanhe a continuação, você que nos escute por Rádio Quantena 1030M para todo Guayaquil, Guadias e as províncias cercanas, ou você também que nos escute por Rede Família Equador, por la aplicación, você pode descargá-lo em seu smartphone, porque eu quero que a hora neste momento você acompanhe casos verídicos, testemunhos de pessoas que usando o mantito, o pedacito do manto, elas vêm recebendo o milagro em sua vida.
1: A mim me detectaram artroses na rodilha aqui. Toda a noite já me dolia assim.
0: Vino com dolor.
1: Vine com dolor.
0: Agora camina. Camina, mira, camina, venga correndo, a ver, venga correndo, mira, já está correndo, gente. Um aplauso para Deus, e aí?
1: Já não me duele, porque não podia fazer isso, nada.
0: Não podia?
1: Nem doblar a rodilla.
0: Assim, há quanto tempo?
1: Já quase, eu ia ter um ano já com o dólar.
0: Dobla a rodilla, agache-se, vamos, agache-se. E agora?
1: Já não me duele.
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1: O Senhor Jesus.
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3: Mucho dolor aquí en los hombros y en la espalda. Yo tenía 8 días con eso, así que me dolía. 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
4: 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Gracias al Señor Jesús.
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